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1: Forte nesse encontrinho. Só no swing e no balanço assim, ó. A gente tem maior assunto.

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1: Vamos relembrar.

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2: Bebê, vamos relembrar aquela saudade, nossa.

0: 1:08.
1: Essa moda é apaixonada demais. Eu não queria viver uma história dessa, não, viu?

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0: assim, ó. A quatro faz barulho, viu?
1: Jorge, Matheus.
2: Obrigado, Hugo. Tamo junto, cara.
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2: Olá, bom dia, bom dia. Estamos chegando para mais um programa Rancho 99 da sua Paranapanema, de Piraju para todo esse mundão. Para você do sítio, chácaras, fazendas, muito bom dia. Vem com a gente aqui o melhor da música sertaneja, o clássico da música sertaneja, para você no 99.1 FM. 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Então vamos de música! Música.

Rancho 99, de volta. Como é que tá o seu dia? Tudo beleza? Tudo legal? Tá gostando? Então tem mais. Até às 6h30 da manhã, muita música sertaneja no seu rádio. Música sertaneja que você curte, que você gosta, aqui na Paranapanema de Piraju, para todo esse mundão. Para você de Piraju, da região, das estradas, sempre na sintonia com a gente. Pessoal de Sarucaiá, sempre na sintonia. Tejupá, Timburi. Pessoal de Ribeirão Bonito, Taquarituba. Nosso abraço aí a todos aí. Pessoal lá do Óleo, né? Bernardinho de Campos, Cerqueira César. Nosso abraço a todos e a música sertaneja não para. 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

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Então tem mais, até às 6h30 da manhã, muita música sertaneja no seu rádio. Música sertaneja que você curte, que você gosta, aqui na Paranapanema de Piraju, para todo esse mundão. Para você de Piraju, da região, das estradas, sempre na sintonia com a gente. Pessoal de Sarucaiá, sempre na sintonia. Tejupá, Timburi. Pessoal de Ribeirão Bonito, Taquarituba. Nosso abraço aí a todos aí. Pessoal lá do Óleo, né? Bernardinho de Campos, Cerqueira César. Nosso abraço a todos e a música sertaneja não para. 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

0: Eu nasci em Garapava, estado de São Paulo, uma cidade perto da divisa de Minas. Então sou meio mineiro e meio paulista.
1: Eu nasci na fazenda do Cristóvão Pereira, entre Cruzeiro dos Peixotos e Martinésia. Ela é comarca da cidade de Uberlândia. E agora é tudo bairro da cidade. Já é quase que centro também, né? A vida do interior sempre foi boa, né? Ensinou a gente muito das coisas, ensinou a gostar da música. A gente vivia entre papai e mamãe. Quem não cantava lá dançava, né?
0: Então,
1: a nossa opção, vamos cantar também. E nós ficávamos na retaguarda. Quando sobrava um espaçozinho, a mamãe colocava os crioulos lá. Canta aí, meu filho, canta. Começava o Pena Branca cantando a minha mesma voz e ela já zangava com ele. Faz a voz mais grossa, rapaz. Não tinha esse negócio de grave, agudo. Canta mais grosso, Zé.
0: É. Você lembra? Eu cantava fino, né? Mas naquela época também podia cantar fino, que não tinha problema. Agora cantar fino do tamanho que eu tô agora é meio suspeito, né?

0: O Mano falou, vamos cantar na rádio a primeira vez.
1: Nossa Senhora.
0: E lá em Uberlândia já existia o Coronel Hipopota e deu lá chance pra gente. Naquele negócio do fim de tarde, aí chegou, você vai cantar? Eu falei, vamos, tudo bem. Aí o Mano falou, como é que faz, mano? E eu não sabia tocar violão, como não sei até hoje, né? Faço barulho. Aí ele me ensinou a posição. Chegou lá, o nome da dupla é José Ranolfo. Não. Aí fica muito esquisito, entendeu? Vou colocar o nome de vocês. Perobe Jatobá.
1: Eita, danada. Agora pra gente, que sendo que é uma madeira de lei, a gente achou gozado, né? Porque Jatobá, só se olha ele bem curtinho, é feinho, né, mano? Eu falei, puxa vida. Eu falei, mano, você vai ficar com o Jatobá e eu vou ficar com a peroba, como é que fica? Né? Peroba e Jatobá. Falei, bom, vamos nessa lá, né? Ele falou, o que, é que vocês vão cantar, meu filho? Eu ia com meu irmão assim, nem com o dedo aqui firme aqui na posição de mim maior, né? E ele ali, né? Consertou a carcinha, né? Aquela coisa toda, né? E nós, vamos lá.

0: A gente passou ainda por outro nome, além de Peróbio e Jatobá. Nós passamos por Barcelo e Barcelino, né? E diga-se de passagem que nós não era acreditado. Quando falava que vinha para São Paulo, o nego dava uma risada e punha a moça na boca.
1: Quando nós entramos na rádio, aí nós entramos com o nome, né?
0: É, já, aí já foi Chavante Chavantinho.
1: Chavante Chavantinho.
0: Isso. Mas existia um profissional aqui em São Paulo já com a patente, é, né? A Pela Branca balançou, né? Falei, como é que eu vou fazer agora? Pensei em voltar lá no Barcelo e Barcelinho. Até o Peróbio Jatobá tava rolando de novo, né? Aí o Pena falou, não, é o seguinte. Já que o trio Pena Branca não andou, e o Pinagir parou, então vou usar aqui com o Pena Branca.

Tem hora que a gente dá uma tristeza muito grande por ver devastação, né? Tudo se acabando, de onde corta, devasta, não replanta. E nosso trabalho musical é mais ou menos por aí, a gente faz alerta, né? Grita com as pessoas, dá um solavanco, acorda, acorda, estão acabando com a vida. Nós sem verde vamos respirar o quê? Daí a pouco isso aqui está um deserto.

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1: É o Rancho 99 da sua Paranapanema, juntinhos com o clássico da música sertaneja. E você que tá em Piraju, na região, na estrada, sempre ligadão com a gente, nosso abraço. Mandar um abraço pro Daniel, tá lá no Eldorado, sempre na sintonia com a gente. Também a Nilza e o Zé Roberto lá na Tibiriçá. Alô, Nilza, alô, Zé Roberto. Também o Zequinha Mandioca, alô, Zequinha, tá lá na Vila Jurumirim, na sintonia com a gente. O Val, lá na Fazenda Santa Lúcia. Alô, Val, bom dia. Seu Abissaí, também na sintonia com a gente. Carlos, eu sou Wesley, pessoal do Canto dos Pássaros, sempre na sintonia da 99.1 FM, e música boa toca aqui no Rancho 99.
2: O campo vive aceso, verde dentro da gente dioturnamente. Tem hora que a gente dá uma tristeza muito grande por ver devastação, né? Tudo se acabando, de onde corta, devasta, não replanta. E nosso trabalho musical é mais ou menos por aí. A gente faz alerta, né? Grita com as pessoas, dá um solavanco, acorda, acorda, estão acabando com a vida. Nós sem verde vamos respirar o quê? Daí a pouco isso aqui está um deserto. A saudade, ela vive na alma da gente constantemente. A gente tem saudade de tudo. É, gostaria que tudo voltasse, né? Aquelas coisas singelas do campo, aquela vida comum das pessoas, de levantar, olhar o vizinho, cumprimentar, né? Hoje a gente, às vezes, que mora num apartamento, aí passa 1, 2, 3, 5 anos, mal e mal a gente cumprimenta o vizinho. Lá tinha aquele negócio, oi, tirava o chapéu, tarde, dia, como é que vai com o Madi, né? Todo mundo sabia de tudo e aquela vida comum era tão simpática, né? Mas hoje está tudo diferente. Então, por isso que a gente morre de saudade.
3: É.
2: Aí a gente tem que... Volta nesse grito de alerta. O Betinho me ajuda aí, né, Betinho?

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1: Mas que beleza, Tião Carreiro Paraíso cantando as músicas de Lorival dos Santos aqui presente. Lorival, você tem uns quilômetros que vai daqui a não sei aonde de sucesso. Mas é possível que você, dentre esses sucessos, tenha a sua música favorita. Você podia fazer uma confissão pra gente?
2: É, como todo pai tem sempre um filho predileto. Eu gosto de todos, né? Mas tem um que é mais chegado. Eu gosto de Pagode em Brasília, Filhinho de Papai, e Levanta Patrão, e Rio de Piracicaba. É uma das músicas que eu mais gosto, minhas prediletas.
1: Não tem especificamente uma, essa, você tem várias, assim, as suas favoritas, não é isso?
2: Agora, a principal mesmo que eu gosto, que não foi muito executada, chama-se Levanta Patrão.
1: Levanta Patrão.
2: Levanta Patrão.
1: Por quem foi gravada?
2: Tião Carreiro.
1: Tião Carreiro. Falando em Tião Carreiro e Paraíso, mais um número. Olha, essa confissão aí, tem algum significado de não ter feito sucesso, não? Por que não fez sucesso a música gravada pelo Tião?
2: Isso aí, sei lá, talvez não foi divulgada, porque é uma letra assim um pouco... Ela defende o trabalhador, o homem que trabalha, que morre trabalhando, sei lá.
1: Ah, já entendemos. Não é nada não, vamos lá. Vamos ver essa beleza do Lorival dos Santos.
3: Vamos cantar um cururu, Homem Até Debaixo d'Água, do Lorival dos Santos.
1: Homem Até Debaixo d'Água.

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2: Louvado seja o nosso Senhor Jesus Cristo, para sempre seja louvado. E a palavra de Deus que ilumina o nosso dia é tirada do livro de São Mateus, capítulo 4, versículo 23, e diz o seguinte: Jesus pregava a boa nova, o reino anunciado, e curava toda espécie de doenças entre o povo. Que maravilha, Jesus curando as pessoas, anunciando esperança, vida nova para todos. Vamos também pedir nesse dia a proteção carinhosa de Nossa Senhora, fazendo juntos nosso ato de consagração. Nossa Senhora do Rocio, Rainha do Céu e da Terra, Padroeira do Paraná, nós vos saudamos, refúgio dos necessitados. Por vossas mãos intercessoras, a misericórdia de Deus jamais faltou. Dai-nos a graça de sermos discípulos de Jesus na busca de vivermos a palavra de Deus. Transformai a nossa vida em um santuário de amor, onde Jesus seja o centro. Consagramo-nos a vós, cheios de confiança. Em vossas mãos renovamos as promessas do nosso batismo. Renunciamos a toda forma de egoísmo para vivermos e convivermos como irmãos. Mãe do Divino Orvalho, que cura e salva, com amor queremos propagar a vossa devoção. Nossa Senhora do Rocio, envolvei-nos em vosso manto de amor e proteção. Mergulhados nos mistérios da encarnação, morte e ressurreição de Jesus, conduzi a nossa vida para o coração de Deus na ação do Espírito Santo. Assim seja. Amém. Agora a bênção da água e dos objetos de devoção. Senhor Deus Todo-Poderoso, fonte e origem de toda a vida, abençoai esta água que vamos usar para pedir o perdão de nossos pecados e alcançar a proteção contra toda a doença. Concedei, ó Deus, que por vossa misericórdia jorrem sempre para nós as águas da salvação, para que possamos nos aproximar de vós com o coração puro e ficarmos livres de todo o perigo do corpo e da alma. Abençoai também, Senhor, os nossos objetos de devoção e artigos religiosos. Por Cristo nosso Senhor. Amém. O Senhor esteja convosco, Ele está no meio de nós. Desça sobre você, sobre a sua casa, a bênção de Deus Todo-Poderoso. Pai, Filho e Espírito Santo. Amém. Um grande abraço e fique com Deus.
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1: Rancho 99, de volta. Como é que tá o seu dia? Tudo beleza? Tudo legal? Tá gostando? Então tem mais. Até às 6h30 da manhã, muita música sertaneja no seu rádio. Música sertaneja que você curte, que você gosta, aqui na Paranapanema de Piraju, para todo esse mundão. Para você de Piraju, da região, das estradas, sempre na sintonia com a gente. Pessoal de Sarucaiá, sempre na sintonia. Tejupá, Timburi. Pessoal de Ribeirão Bonito, Taquarituba. Nosso abraço aí a todos aí. Pessoal lá do Óleo, né? Bernardinho de Campos, Cerqueira César. Nosso abraço a todos e a música sertaneja não para. 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

0: Luiz Carreiro e Tony Silva. Prazer contar com vocês por aqui também. E a hora que quiser cantar.
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0: Quem gostou, bota a mãozinha, senhor. Bate palma aí. Obrigado.
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1: 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É isso aí, chegando ao final de mais um Rancho 99 deste sabadão. Pra você que vai curtir o sabadão aí, nosso abraço. Piraju e região, sempre ligados com a gente, 99.1 FM. A programação da Paranapanema. Um abraço a todos, um ótimo sábado. E continua a programação da 99.1 FM. Um abraço a todos.
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1: Sábado, 4 de julho de 2026, Dia do Operador de Telemarketing, Independência dos Estados Unidos em 1776. Carreira única na Polícia Militar foi discutida na Assembleia Legislativa de São Paulo. Os deputados estaduais da Assembleia Legislativa da capital discutiram esta semana a valorização salarial da Polícia Militar e o projeto de lei que institui a carreira única para a classe. O projeto de lei propõe que todo policial militar ingresse na corporação como soldado PM de segunda classe e após 3 anos seja promovido a soldado PM de primeira classe. A partir de então, a ascensão na carreira se dará de forma gradual e vinculada ao tempo de serviço, à avaliação de desempenho e à formação continuada. Banco de Óleos de Sorocaba, que atende a nossa região, recebe novo equipamento durante visita do ministro da Saúde. O Banco de Óleos de Sorocaba recebeu ontem um conjunto de equipamentos de alta tecnologia para ampliar a capacidade de atendimento oftalmológico pelo Sistema Único de Saúde. A aquisição permitirá aumentar em cerca de 30% o número de cirurgias de retina realizada pelo Banco de Óleos em Sorocaba, que atende a região, e agilizar exames e procedimentos para pacientes com catarata, glaucoma e outras doenças oculares. Avaré, homem é preso após atacar batalhão da Polícia Militar com pedradas em Avaré. Um homem foi preso na manhã de ontem em Avaré após arremessar pedras contra o batalhão da Polícia Militar na Rua Bahia, Água Branca, em Avaré. A ação provocou danos ao patrimônio público e mobilizou equipes da corporação que detiveram o suspeito ainda nas proximidades do batalhão. Segundo informações, o homem lançou uma pedra contra a porta de vidro do batalhão, danificando também a estrutura da campainha do batalhão. O homem foi preso. Polícia Civil de Santa Cruz do Rio Pardo apreende material furtado. A Polícia Civil de Santa Cruz do Rio Pardo localizou ontem uma grande quantidade de ferramentas, maquinários e outros objetos de origem ilícita, produtos furtados que estavam em uma casa. Os produtos foram recuperados após a prisão de homens ligados ao tráfico de drogas em Santa Cruz do Rio Pardo. E em virtude do jogo do Brasil, as igrejas católicas de Piraju não realizarão as missas amanhã à noite, e sim às 3 horas da tarde. A apreensão de droga na rodovia próximo a Botucatu. Na manhã de ontem, pela rodovia Castelo Branco SP-280, próximo ao município de Botucatu, policiais militares da Força Tática do 2º Batalhão de Polícia Militar do Interior abordaram uma caminhonete Chevrolet S10 que a princípio não levantava qualquer suspeita. Neste veículo estavam um casal e 3 crianças. Durante a fiscalização, a operação contou com o apoio do canil setorial do Batalhão de Ações Especiais da Polícia. Com o auxílio destes cães farejadores, os policiais localizaram droga escondida em malas transportadas no interior da caminhonete. Na vistoria, as equipes encontraram cerca de 60 quilos de maconha que foram apreendidos. Os ocupantes do veículo foram conduzidos ao plantão policial de Botucatu. Motorista é multado por dirigir a 249 km por hora na Castelo Branco, próximo a Cesário Lange. O motorista de um carro foi multado depois de ter sido flagrado dirigindo a 249 km por hora na Castelo Branco SP-280 em Cesário Lange, São Paulo. Foi ontem, a velocidade registrada é o dobro acima do limite de velocidade permitido na rodovia, que é de 120 km por hora. Segundo a Polícia Rodoviária, a infração foi constatada por meio de um radar de velocidade durante uma fiscalização. Caminhão carregado com cana tomba próximo à Barra Bonita. Na tarde de ontem, pela rodovia Otávio Pacheco de Almeida Prado, próximo ao município de Barra Bonita, uma carreta carregada com cana de açúcar tombou. Com o tombamento, o veículo ficou atravessado na pista e parte da carga se espalhou pela rodovia. Apesar do susto, o caminhoneiro teve escoriações leves. As causas do acidente serão investigadas. Acidente na estrada de Santo Antônio da Platina, no Paraná. Na manhã de ontem, pela rodovia de Santo Antônio da Platina, no Paraná, próximo ao distrito de Monte Real, uma caminhonete Chevrolet S10 acabou batendo contra um veículo Ford Ka. Veículo Ford Ka pertencente à Prefeitura de Santo Antônio da Platina. A caminhonete bateu na traseira do Ford Ka. Os motoristas passam bem. Participação do repórter Marcos Fernandes.
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3: Bom dia, tá começando mais uma Manhã de Sucesso pra vocês aqui na Paranapanema FM. Eu sou a Débora Aureliano e nós temos um encontro marcado, bom, até as 9 horas da manhã eu fico com vocês, galera. Muito bom dia, sábado 4 de julho de 2026. Agora são exatamente 7 horas e 9 minutos. E a todos vocês que estão por aí, bom dia! Muito obrigada pela sua audiência, pelo seu carinho e por todas as mensagens que eu já recebi por aqui, tá bom? Vamos acompanhando então, porque tem muito sucesso chegando para vocês e vocês sabem. A nossa manhã começa incrível hoje com Anjos, para quem tem fé. Sucesso do Rapa aqui na 99.

0: Sucesso do Rapa pra vocês aqui na 99, galera. Bom dia!
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0: 7:14 aqui na 99. Nós começamos a nossa manhã com um Rapa pra quem tem fé. Começando mais um sábado em muito alto astral pra vocês aqui na Paranapanema FM. Eu sou a Débora Aureliano. E por aqui você aproveita muito bate-papo bom, tem música boa, tem também notícias. Então assim, pega aí o seu cafezinho preto e vem curtir a sua manhã aqui comigo no Manhã de Sucesso, belezinha? Hoje é sábado, mais uma oportunidade aí pra você aproveitar, pra você se divertir. E claro, né, bater um bom papo aqui com a gente, beleza? São 7:15, agora nós vamos para um rápido intervalo, mas logo estou voltando e quando eu voltar a gente aproveita e manda um alô pros nossos parceiros, belezinha? Aguenta aí que é rapidinho.
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0: Sete horas e 16 minutos aqui na 99. Pessoal, bom dia! Como eu havia dito, agora nós vamos mandar um alô especial para todos os nossos parceiros e patrocinadores aqui do Manhã de Sucesso. 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Pessoal também ali da Drogaria São Paulo, seu Romulo, a Leide, a Cleide, o Alan, tem em São Paulo também, o Renato, todo mundo ouvindo por lá. 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

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Além de ter você também, meu querido ouvinte, meu amigo, tem a Dona Maria Aparecida Bento aqui. Ei, Dona Maria! Tudo certo por aí? Bom dia pra você. Comigo também tem seu Talarique, a Dona Silvana, ouvindo a 99. Tem também a Dona Bene Bianchini, mandando aquele alô especial. Eu gostaria de mandar também um alô lá pro seu Ângelo, rei do peixe. Seu Ângelo, bom dia pra você, viu? Obrigada pelo carinho, pela audiência. Como sempre, um ótimo dia pro senhor, beleza? Bom, e aqui nós vamos seguindo, não é? Com a nossa programação, para você que ainda não mandou seu bom dia, pode me mandar aqui no 998330610, que é o número do meu WhatsApp, tá bom? Já liberado para vocês neste sabadão. E agora tem mais sucesso chegando. Nós vamos de Charlie Brown Jr. com Dona do Meu Pensamento.

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1: Manhã de Sucesso de volta pra vocês aqui na 99. Pessoal, são 7 horas e 22 minutinhos. Bom dia! Com o sucesso de Charlie Brown Jr., Dona do Meu Pensamento. E vocês têm alguma dona aí do pensamento de vocês, gente? Posso falar que é complicado, viu? Ó, são 7 horas e 23 minutos, como eu havia dito a vocês, não é? Mais uma vez, nosso WhatsApp é o 998330610, que é o número, né? Aqui do Zap, liga aí, manda sua mensagem, mande aí o seu bom dia e vamos curtir com a gente uma programação maravilhosa e especial de sábado, tá? 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
1: 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Belezinha, capite, valeu, 7,26 a 99. 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Ok, então, galera, são 7 horas e 28 minutos. Meu amigo está ouvindo aqui, é o meu amigo Juliano Mota. Bom dia, Juliano. Claro, já tá aqui engatilhada pra você. O Juliano falou, Deborah, parabéns pelo programa, muito obrigada. E ele pediu sucesso aqui do Arte Popular. Canção do Amor. Eita, começando bem o dia, hein, Juliano? Obrigada.

0: Oa, oa! Canção do Amor aqui na 99, são 7 horas e 30 minutos. Com sucesso de arte popular. Valeu, Juliano!
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2: Olá, minhas queridas. Que alegria ter você aqui com a gente no Toque de Mulher. A sua companhia especial, cheia de carinho e informação boa. Eu sou Andressa Pires e tô super animada pra gente conversar sobre temas que realmente fazem a diferença no nosso dia a dia. Sabe, muitas vezes a gente acaba absorvendo responsabilidades emocionais de todo mundo, né? E nessa correria, a gente esquece de cuidar da gente mesma. É importante ajudar, sim, mas sem se sobrecarregar. Nem tudo precisa ser resolvido por você. E por falar em cuidar, que tal a gente começar a se priorizar mais? Não é egoísmo, viu? Reservar um tempinho para descansar, cuidar da saúde, fazer algo que te dê prazer, é fundamental. Você também merece atenção e carinho. E pensando na nossa beleza de dentro para fora, a pele agradece escolhas simples, como alimentos ricos em vitamina C, tipo laranja e acerola, que ajudam no colágeno. Peixes e sementes com ômega 3 deixam a pele mais saudável e hidratada. E claro, não esqueça da água, essencial. Pequenas escolhas fazem toda a diferença. Fica ligadinha, porque a gente já volta com mais dicas e muito mais Toque de Mulher pra você.
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7: 7:40 na 99, pessoal, bom dia. Bom, como vocês sabem, depois das 7h30 nós temos aí o nosso queridíssimo horóscopo. E agora eu falo com arianos que fazem aniversário do dia 21/3 a 20/4. Então vamos lá, né? Olha, a lua no signo anterior ao seu hoje traz o desejo de diminuir um pouquinho o ritmo, tá? Mas Marte se entende com Urano e Netuno, que deixa o astral mais leve e descontraído em alguns momentos. Melhor pensar duas vezes antes de falar, já que há histórico de mal entendido. Redobre a atenção com as palavras e tudo se acertará aos poucos. A cor do dia para você aí do signo de Áries hoje é lilás. Agora eu falo com taurinos que fazem aniversário do dia 21/4 a 20/5. Marte troca likes com Urano e Netuno, sinalizando ótimas energias para o seu bolso. Você pode ter mil ideias para colocar em prática, mas nem tudo é perfeito e há risco de perder o dinheiro investigando algo duvidoso ou então investindo em coisas por impulso no final da manhã. A lua em peixes destaca o seu jeito animado e o encontro com a turma garante momentos divertidos mais tarde. A cor do dia para você e do signo de touro é vermelho. E agora a gente já finaliza com os geminianos que fazem aniversário do dia 21/5 a 20/6. Sábado, mas a lua em peixes coloca a carreira em destaque e seu esforço pode ser reconhecido agora. No final da manhã, porém, é melhor ter cautela com críticas, atritos ou cobranças. Marte se entende com Urano e Netuno, reforçando sua energia e movimentando a convivência com os amigos e à noite. Mas a saúde também precisa de um cuidado no final da manhã, então descanse e não se sobrecarregue, viu, geminiano? A cor do dia para você hoje é amarelo. Este foi o nosso primeiro bloco do horóscopo, daqui a pouco tem mais.
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7: São 7 horas e 34 minutos aqui na 99. Vamos seguindo com a nossa programação, gente. São 7 horas e 43 minutos. Muito bom dia para você que está por aí. Já mandou sua mensagem? Não? Manda aqui no 998-330610, que é o número do meu zap, tá? Eu tô aguardando todas as mensagens de vocês. E estou também já dizendo por aqui, tá? Manda aí o seu bom dia, que eu quero aproveitar com você essa manhã gostosa, tá bom? 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Bom dia, Rômulo. Bom dia, Leide, a Cleide, o Alan.
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7: Bom dia também pro Renato, a Bruna, seu Paulo, todo mundo lá na Drogaria São Paulo. Beleza? 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Então, pode aí mandar sim a sua mensagem ou então ligar pra ele, belezinha? Um alô especial pra você, Joãozinho, um ótimo sábado. E nós vamos seguindo com a programação, são 7h47 e tá chegando, sabe quem? Essa... bom, esse trio maravilhoso aí, ó. Tem Marília Mendonça e tem Zé Neto Cristiano com Bateria Acabou.

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11: De volta com Manhã de Sucesso para vocês, na 99, são 7 horas e 56 minutos e por aqui tem mais um bloco do horóscopo, eu falo com cancerianos agora. Galerinha do aniversário do dia 21 do 6 e 21 do 7, tá bom? Vamos lá? Bom, sua intuição fica ainda mais aguçada hoje. Vale a pena prestar atenção aos avisos que ela envia. Mas uma viagem talvez precise de cautela extra no final da manhã, então não deixe nada ao acaso. Com a lua em peixes, vai sobrar energia para embarcar em uma viagem ou se divertir com pessoas de fora. E a cor do dia para você e do signo de câncer hoje é roxo, tá bom? Agora eu falo com leoninos que fazem aniversário do dia 22 do 7 e 22 do 8. O contato com as pessoas mais próximas conta com ótimas energias e garante diversão neste sábado. Só evite atritos no final da manhã, já que pode pintar brigas com alguém próximo. O desejo de mudança se destaca com a entrada da lua em peixes. Vai sobrar energia para fazer uma grande faxina em casa ou jogar fora o que você não usa mais. Só evite se sobrecarregar, porque excessos podem refletir na sua saúde, ok? A cor do dia para você aí, leonino, é cinza. E agora a gente já finaliza com virginianos que podem... Aliás, que fazem aniversário do dia 23 do 8 a 22 do 9. A lua em peixes traz mais disposição para interagir com os outros e tem tudo para curtir a companhia das pessoas que você ama. Parcerias também correm melhor pela manhã, mas nem tudo é perfeito e pode surgir disputa com os colegas ou concorrência no final da manhã. A cor do dia para você aí do signo de Virgem hoje é violeta e este foi o horóscopo. Daqui a pouquinho tem mais.
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11: Manhã de sucesso pra você, são 7 horas e 58 minutos, aqui na 99, bom dia. Vamos seguindo com a nossa programação da 99. Um bom dia pra você que ainda não me mandou bom dia, mas o WhatsApp tá liberado, tá bom? 998-33-0610, pode mandar aí seu bom dia, pode me contar se tem alguém fazendo aniversário hoje, pode mandar aqui no 998-33-0610, tá bom? Número do meu zap aqui disponível pra vocês. É, vamos lá então, né? 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
11: 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Bom dia pra você. A Lucinha também tá por aqui. Bom dia, Lucinha! Ela quer ouvir Jack Johnson. Upside Down. Eita, Lucinha, olha, ela tá bilíngue. Acordou cedo hoje, Lucinha? Ó, eu vou tocar aqui Coração de Pedra, do Bruno Marrone, que a gente tá naquele clima mais sertanejo. Mas já tem também sucesso internacional pra você, Lucinha. Eu chego em casa e ela fala, ai, você não tocou minha música. Pra vocês verem como é que é, né, gente?

0: 8:06. Sucesso Coração de Pedra, especialmente pra dona Lucélia Carriel. Ali na Francisco Alves de Almeida, ontem eu falei com ela, né, dona Lucélia, ali no número 715. Obrigada pela audiência. Sozinho. Como a senhora pediu, tá ouvindo aí, então, Coração de Pedra, do Bruno Marrone.
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0: 8:06. Bom dia.
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0: De volta com Manhã de Sucesso pra vocês. E aqui na 99 são 8 horas e 14 minutos. Agora nós vamos ter uma conversa com o pessoal do signo de Libra, tá? Librianos fazem aniversário do dia 23 do 9 a 22 do 10. Com a lua em peixes, pode chover serviço no seu colo. E hoje será preciso um esforcinho extra para encarar as tarefas. Talvez seja preciso redobrar a atenção para não se distrair no final da manhã. Não deixe a saúde em segundo plano e tenha cautela com acidentes, já que a correria pode fazer você se distrair em alguns momentos. A cor do dia para você aí de Libra é amarelo, tá bom? Agora a gente fala aqui com escorpianos que fazem aniversário do dia 23 do 10 a 21 do 11. Talvez precise de mais atenção com a saúde em alguns momentos, mas fazer mudanças na rotina e abandonar os maus hábitos pode ser uma ótima pedida. A lua brilha em seu paraíso astral e o sabadão tem tudo para ficar mais leve e divertido. Nem tudo é perfeito e pode pintar uma briga com alguém querido pelo final da manhã. Então explore o seu charme e volte às boas rapidinho, escorpiano. A cor do dia para você é azul claro. E agora a gente já finaliza com sagitarianos que, assim como eu, fazem aniversário do dia 22 do 11 ao dia 21 do 12. No caso, eu faço dia 12 do 12. Sábado com ótimo astral para aproveitar o seu canto, curtir a família e relembrar os bons momentos com o pessoal. Mas, no final da manhã, é melhor evitar atritos. Marte troca likes com Urano e Netuno, que coloca os relacionamentos em destaque. É um ótimo dia para curtir o seu canto com pessoas queridas, botar os pés para cima e relaxar. E a cor do dia para você do signo de Sagitário hoje é rosa. Este foi mais um bloco.
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0: Mais um bloco do nosso horóscopo pra vocês. Daqui a pouco tem o último, tá bom? Então, ó, fiquem ligadinhos por aí, tá bom? Sabe o que que é, galera? 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Tá bom? Vamos lá? O Paulinho da máquina, o Paulinho lá do The Hospital, ele falou: Débora, tô ouvindo a Débora Aureliana aí, hein? Tô indo trabalhar um pouco trabalha mesmo, né, Paulo? Eu sei que trabalha um pouco só. E ele pediu sucesso de Paulo e Paulinho com Marília Mendonça, Estrelinha.

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3: Olá, minhas queridas. Que bom ter você aqui com a gente de novo no seu Toque de Mulher. É sempre uma alegria imensa ter a sua companhia, viu? E nesta parte do nosso programa, a gente vem com aquela dica que é um abraço para a alma, sabe? Muitas vezes, a gente foi ensinada a cuidar de todo mundo, menos da gente mesma. É quase um superpoder, mas tem hora que cansa, né? E aí, o que acontece? A gente se sente culpada por querer parar um pouquinho, por descansar. Mas ó, preste atenção, descansar não é sinal de fraqueza. Muito pelo contrário, é um ato de amor próprio, de inteligência. Seu corpo, sua mente, precisam desse respiro para continuar funcionando bem, com toda a sua energia. Então, se permita esse momento, sem culpa nenhuma. É fundamental para você. Já já, a gente volta com mais dicas e muita coisa boa, aqui no Toque de Mulher. Fica com a gente.
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1: De volta com Manhã de Sucesso para vocês e agora com o nosso último bloco do horóscopo. Eu falo então com capricornianos, pessoal do signo de Capricórnio, bom dia! Aniversário do dia 22 do 12 ao dia 20 do 1. Vamos lá então? Marte se entende com Urano e Netuno, destacando sua vitalidade e favorecendo cuidados com o corpo. Só tenha cuidado no final da manhã, quando a ansiedade incomodar um pouquinho, tá? A Lua em Peixes destaca sua simpatia e ajuda a movimentar novos contatos. E conhecer gente nova hoje, além de divertido, vai ajudar a fazer grandes amizades com o tempo, tá bom? Cor do dia pra você de Capricórnio hoje é a amarelo, tá? Agora falando com aquarianos que fazem aniversário do dia 21 do 1 a 19 do 2. As finanças se destacam hoje, mas o risco de gastar mais do que você pode é real, tá? Com cautela, porém, dá para fechar o sábado no lucro. As boas energias de Marte, que se entendem com Urano e Netuno, destacam a sua sorte e o seu carisma também. E ele entra no modo turbo e você vai encantar todos ao seu redor. A cor do dia para você do signo de aquário é azul. E agora, para finalizar, a gente fala aqui com piscianos que fazem aniversário do dia 20 do 2 e dia 20 do 3. A lua brilha em seu signo e o sábado começa super animado. Pode pintar alguns maus entendidos com o pessoal da casa pela manhã, porque você quer tudo do seu jeito, né? Cirurgias pedem cuidado extra à noite, assim como a ansiedade que pode crescer. E a cor do dia para você de peixes hoje é magenta. Este foi o nosso horóscopo. Na segundona tem mais.
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1: É, meus amigos, são 8 horas e 27 minutos, quase aí 8h30 já para vocês na 99. Vamos seguindo com a nossa programação, nosso WhatsApp 998330610 liberado para todos, tá bom? Inclusive para a Eliana, chegou por aqui, bom dia Eliana, um beijão para você. Muito obrigada pelo carinho, um excelente final de semana. Vamos que vamos! Deixa eu ver também quem está com a gente mais uma manhã aqui, a dona Karine. Oi, Karine, bom dia pra você, meu bem, obrigada pela audiência, pelo carinho. E a Lucinha Aureliano pediu, tem que tocar, né, senão depois ela puxa minha orelha, gente. Upside Down com Jack Johnson.

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9: De volta com Manhã de Sucesso pra você, são 8 horas e 37 minutinhos e por aqui agora chegou o momento de ficar informados comigo, galera, vamos lá então. Olha só, hoje sábado, dia 4 de julho, pra quem não sabe, hoje é dia da independência dos Estados Unidos lá de Bom, em alguma data lá, tá bom? Então hoje eles comemoram lá pra caramba, tá bom? É um dia muito especial pra eles, mas ainda bem que é por lá, né, turma? Olha só, você está se tornando quem deseja? Analisar as frases que está repetindo sem pensar e as reações automáticas que podem, que você tem, podem ser um bom início. E elas te agradam ou te assustam, hein? Vale a reflexão, tá bom? São 8h38 na 99, um tour pelas principais manchetes deste sabadão, tá bom? Adeus em um dia simbólico. O Irã inicia neste sábado o funeral do Ali Khamenei, um morto em um ataque realizado pelos Estados Unidos. A cerimônia acontece durante o Muharram, que é um dos períodos mais sagrados para os muçulmanos xiitas. Já e no mesmo dia em que os Estados Unidos celebram o 4 de julho, com expectativa de reunir milhões de pessoas, o evento deve servir como uma demonstração de força do regime. Ainda sobre o 4 de julho, milhões de americanos devem enfrentar um calor intenso durante o feriado da Independência. Os termômetros podem passar dos 38 graus Celsius em grandes cidades, enquanto a sensação térmica deve chegar a 46 graus Celsius em uma das regiões. A temperatura deve afetar os jogos da Copa do Mundo, como o jogo do Brasil, podendo ser adiado em uma hora. Alexandre de Moraes deu 48 horas para Jair Bolsonaro entregar as suas armas de fogo. Ele também determinou a revogação do CAC, o direito de posse de armas do ex-presidente. Por outro lado, o ministro definiu também mantê-lo em prisão domiciliar após o prazo inicial de 90 dias ter expirado. Pausa na programação. A Polícia Federal cumpriu 7 dos 11 mandados de prisão expedidos pela Operação Exchange, que investigam o sistema de lavagem de dinheiro relacionado ao PCC. É aquele do MC Negão Original, também é aquele do MC Ig, enfim, da Deolane Bezerra, sabe? É isso aí mesmo. Alguns dos alvos tinham sido sancionados pelos Estados Unidos há alguns dias. Segundo a Polícia Federal, as medidas americanas também prejudicaram a investigação por funcionarem como alerta aos suspeitos. É, gente, não tá mole não, viu? Tá tudo, todo mundo perdido.
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9: Bom, 8 horas e 40 minutos. Informações dadas, nós vamos agora à previsão do tempo.
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9: Manhã de sucesso pra vocês são hoje... Dia 4 de julho, né? Máxima aí pra gente hoje de 23 graus, a mínima de 15, a previsão de sol e muitas nuvens, beleza? Pra amanhã, dia 5, domingo, máxima de 21 graus e a mínima de 13, com previsão de sol e muitas nuvens. Então amanhã a temperatura vai cair mais um pouquinho, tá? Agora, pra segunda-feira, dia 6, máxima de 24 graus e a mínima de 12. Previsão aí, dia de sol com algumas nuvens e névoa ao amanhecer, tá bom? E ó, fazendo aqui um rápido adendo pra vocês, no dia 8 de julho, que será na quarta-feira da semana que vem, gente, a máxima será de 21 graus e a mínima é de 9, então, nossa, será um dia bem frio, beleza? São 8h41, a gente vai pra um rápido intervalinho agora, mas logo, logo eu tô voltando, tá bom? Aguenta aí, ó. Já vem.
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9: Manhã de sucesso pra vocês aqui na 99. Bom dia, pessoal. Bom dia, ouvintes da 99. E é isso aí, né? Vamos seguindo com a nossa programação por aqui. E claro que tem mais sucesso para vocês. Com certeza tem sucesso internacional de Bob Sinclair com Steve Edwards com World Hold On. Mas essa é a versão mais legal, tá?

0: World Hold On, um sucesso de Bob Sinclair aqui na 99, maravilhosa música.
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0: Como é que pode, né? A música dá um up na vida da gente, gente, muito alto astral aqui na Paraná Panema FM. E ó, finalzinho do manhã de sucesso pra vocês, então meus queridos ouvintes, eu já vou finalizando. Muito obrigada por todas as mensagens, obrigada pelo carinho, assim... maravilhoso que vocês têm comigo. Eu sou extremamente grata, tá bom? Às vezes eu vou nos lugares e as pessoas me encontram e dão cada abraço gostoso, que eu fico muito, muito, muito, muito feliz mesmo, tá bom? Então, muito obrigada pelas mensagens e pelo carinho de verdade que vocês têm comigo. Eu fico muito feliz, tá bom? E muito grata, né? Gente, finalizando já com vocês, na segunda-feira eu estarei de volta a partir das 7 horas da manhã, então o nosso encontro tá marcado e eu quero todos presentes, tá bom? Fiquem com Deus, aproveitem o final de semana, tá bom? Um beijão e ó, agradecendo também a todos os nossos parceiros aqui da 99, olha o pessoal lá no Espaço Essência, o Brunão Eletricista, a Drogaria São Paulo, o Restaurante Empório lá do Cie, ao Joãozinho lá na Oficina Nossa Senhora Aparecida, o Pesqueiro Recanto Primavera e a também o Samir lá na Casa Michel, tá bom? Esses são os parceiros de todos os dias do Manhã de Sucesso e a você que está por aí. Um beijão, fica com Deus e olha, na sequência tem Estação 99, tem muito mais pra vocês aqui na Rádio Paranapanema. Então, continuem ligadinhos e ó, vamos torcer muito pro nosso Brasilzão amanhã, porque a gente tem que passar na Noruega, tá bom? Beijão, inclusive até Rose, minha amiga lá na Codes Paulo, ó, um beijo pra você, obrigada pelo carinho e Deus abençoe seu final de semana também, tá bom, galera? Tchau, tchau, fiquem com Deus e é isso aí.

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0: 9 da manhã, bom dia, bom dia, bom dia. Começando mais um Estação 99, hoje especial de sabadão em turma. Depois da Débora Aureliano com Manhã de Sucesso, está chegando Cris Silveira com Estação 99. Neste sabadão, hoje um tempinho mais frio, hein? Amanheceu neblina, muita neblina, o tempo um pouco mais frio e começando mais um Estação 99. Eu, Cris Silveira, com vocês até às 11h30 da manhã, ali com uns 20 a 40% da voz ainda, né? Quem sabe até segunda-feira volta. É isso? 9h01, não perca a hora, começamos muito bem com ela, maravilhosa da Maris. Sabor de mel. Sabadão em 4 de julho de 2026. Meu senhor, minha senhora, meu amigo, minha amiga, seja muito bem-vindo, seja muito bem-vinda. Que Deus abençoe grandemente a sua manhã, o seu dia, o teu final de semana, o teu sabadão. Tá chegando agora a mensagem de hoje, a mensagem do dia com Odelair Ferdin.
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2: Sabadão, para fechar a semana, eu tô chegando para a mensagem do dia. Ô Cris, tá tudo bem? Ouvintes, um dia maravilhoso para vocês, hein? Eu trago a mensagem de hoje, é uma mensagem maravilhosa. Vamos acompanhar? Agradeça a Deus por tudo em sua vida. Afinal, sem fé, os sonhos murcham e a esperança se anula. Por isso, cultive a fé, a esperança, o amor, o perdão, deixando sempre brotar dentro de você a paz e o amor que vem de Deus. Ame, ame a si próprio, ame a Deus, ame o seu próximo.
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0: 9 da manhã, 14, bom dia, é o Eminem, a Rihanna, também a Adele e a Billie Eilish com Jesus Alive, ou Jesus está vivo. 9 da manhã, 14, não perca, hora certa, o relojão, esta é a sua Paranapanema FM, importante, é claro, é ter você.
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3: Oi, minhas lindas, que delícia ter você aqui com a gente de novo no Toque de Mulher. É sempre um prazer enorme dividir esse tempo, essa energia boa com cada uma de vocês. E olha, quero trazer um assunto que muitas vezes a gente acaba deixando de lado, mas que é fundamental para nossa saúde e bem-estar: o sono. Sabia que dormir bem é um dos maiores investimentos na nossa saúde física? É durante o sono que nosso corpo repara os tecidos, equilibra os hormônios e, o melhor de tudo, recarrega a energia para a gente encarar o dia. A gente sabe, né, que mulher que dorme pouco costuma sentir mais dor de cabeça, inchaço e fica mais irritada. Então, que tal experimentar criar uma rotina? Quarto escurinho, sem celular na cama e horários mais regulares. Seu corpo vai te agradecer muito. E tem muito mais, vamos que vamos. Fica por aí que já já a gente tá de volta com mais dicas e muita energia, aqui no Toque de Mulher.
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0: 9 da manhã, 24. Bom dia, bom dia. Minha amiga Patrícia tá ouvindo a gente na Vila Jurubiri. Alô, Patrícia. Bom dia, hein? Obrigado pelo carinho da audiência. Pediu Bon Jovi, Always. 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Nove da manhã, 26, não perca, agora acerta o relojão, WhatsApp liberadaço para você a partir de agora. 998-33-0610. 998-33-0610. 998-33-0610. O teu nome, hein? De onde você tá ouvindo a gente? Manda aí, ó. Cris, eu quero. 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Amanhã tem jogo do nosso Brasilzão e tem uma camisa da seleção brasileira. Hã? Qual você prefere? A amarelinha ou a azulzinha? Masculina, feminina, baby look? Hoje tem uma camisa da seleção brasileira para você. 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Tá assim, ó, 998-330610. Cris, eu quero e boa sorte.
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0: 9 da manhã, 40, James Blunt aqui no Estação 99. You are beautiful. You are beautiful. Quem pediu esta? Minha amiga Edilaine. Oi, Edilaine. Bom dia, bom dia. Ótimo dia pra você. Edilaine pediu, tá ouvindo James Blunt da novela belíssima You Are Beautiful. Cris Silveira, coloca no sorteio aí, já está, Edilaine, boa sorte pra você, hein? 998-330610 pra você que não participou ainda, tá sim, de mensagens, mande a sua pra cá, 998-330610, o teu nome, de onde você tá ouvindo, passa como a Edilaine, que eu falei Edelaine, mas é Edilaine. Tá ouvindo a gente da Codes Paulo, obrigado meus amigos e amigas Codes Paulenses, bom dia, hein? Olha, o Marco Antônio mandou mensagem pra cá, falou: Cris Silveira, eu amo essa música, é a música do meu casamento. Ô, Marco Antônio, que legal. O sucesso do britânico James Blunt, que fez muito sucesso no Brasil com a novela belíssima. Essa música é dos anos 2000, mais ou menos, é isso? 2000, alguma coisa. You Are Beautiful. A música do casamento do Marco Antônio. Ô, Marco Antônio, Deus abençoe seu casamento, tá bom? Sucesso, hein? 9h42 com a gente todas as manhãs, a Tomás Tintas. 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Bom dia, turma aí, hein? 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
0: 9h45, bom dia.
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0: 9 da manhã, 58, não perca, hora certa, o relojão, hein? Little Texas, aqui no Estação 99. Quem pediu? Minha amiga Lucinha. Lucinha Aureliano. E Lucinha, bom dia, bom dia, bom dia. Pediu, tá curtindo, hein? Esta aí, ó. Pra matar a saudade. Anos 90, fez muito sucesso. A Panda. Pequeno Texas. My Love. Não perca, hora certa, o relojão, hein? 99.fm, importante sempre ter você, não participou ainda, tá esperando o quê? 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

0: Essa manhã, 12 minutos, 10 e 12, In Excess aqui no Estação 99, By My Side, sucesso internacional. E vamos pra onde agora, produção? Vamos com ele, JB Ribeiro tá chegando. Alô, JB, bom dia.
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0: placar?
1: 3x1.
0: 3x1. Tá vendo, Cris? 3x1. Eu também, 3x1. 3x0. O Haaland não vai fazer nenhum. Tá?
1: Tomara, quem sabe.
0: Ô, Márcio, e aí? Domingo fecha ou vai abrir?
1: O jogo eu vou abrir porque eu tenho um pessoal que tá querendo vir assistir aqui.
0: Certo, então vai estar aberto. Tá?
1: E às 3 da tarde.
0: A partir das 3
1: da tarde. 3h30 a gente
0: vai... O jogo é às 5, 6, talvez mude, tá? O horário do jogo lá, por conta de tempestade.
1: Da Pri também.
0: É aniversário da Priscila? Ô, Cris, bota aí aquele parabéns pra você que ela tá ouvindo, Cris. Bota aí. Isso aí, Marcinho. Parabéns pra você. Então, sucesso sempre. 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
2: Muito bem. Valeu, JB Ribeiro, meu amigo Marcinho, minha amiga Priscila. Aniversário amanhã. Parabéns, hein? Grande aniversariante do final de semana, no dia do Jogo do Brasil. Parabéns a Priscila, que Deus abençoe grandemente. Feliz aniversário. Alô, Marcinho, ó. É, vamos caprichar aí amanhã, hein? Quem sabe o Brasil não passa de boa, hein, pela Noruega. Não vai ser tão fácil assim, não. Também não é tão difícil. Agora vamos para onde? Vamos com a Débora Aureliano. Alô, Débora, bom dia.
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2: Muito bem. 10 da manhã, 18. Bom dia, bom dia.
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0: dessa manhã, 25. Bom dia, bom dia, bom dia. Pra matar a saudade, é assim. Esta eu era criança. Essa faz tempo. Muito tempo, hein? Quem pediu, meu amigo Moacir Barroso. Alô, Moacir, bom dia, bom dia. E Moacir tá curtindo a gente, tá mandando um alô bem especial, hein? Lá pra Juliana Pires, para a Ana, a Neia e todas as meninas lá do Laboratório Droga Centra. Alô, turma aí, bom dia, bom dia. Alô, Moacir, abração pra você, hein? Foi lá no fundo do baú com a banda Grafite. Ó, quem tá curtindo a gente também nessa manhã é o irmão do Moacir, né, rapaz? É o Pedro. Alô, Pedro, bom dia, bom dia. Alô, Pedro Barroso, Moacir Barroso, a família toda aí, um ótimo dia pra vocês, hein? Olha, o Moacir pediu, tá curtindo Mama Maria, Grafite. Essa manhã, 26, não perca a hora, não acerta o relojão aí com a gente todas as manhãs da JKS. 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Alô, turma. Alô, meu amigo Hélio, meu amigo Kelvin, a Luana. Bom dia, bom dia, bom dia. 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
0: 10h29, tá rolando festa junina, sabe onde? 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Tem vinho quente. 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

0: 10 da manhã, 41. Bom dia, bom dia, bom dia. Banda Blitz aqui no Estação 99, o Evandro Mesquita.
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0: Há dois passos do paraíso, sucesso. Quem pediu? Minha amiga Karina. Oi, Karina. Tá ouvindo a gente no Teto 1, Teto 1, Teto 2, bairros vizinhos. Um ótimo dia pra todo mundo. Obrigado pelo carinho da audiência. Olha, Karina, boa sorte no sorteio, hein? Tá bom? Pra você que não mandou mensagem ainda, dá tempo. 998-330610. O teu nome, de onde você tá ouvindo a rádio, manda aí um Cris Eu Quero. 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Então, manda pra cá tua mensagem. 998-333-0610. Cris, eu quero. E boa sorte, que dá tempo ainda, hein? 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

0: Nessa manhã, 46, não perca a hora certa, o relojão. Bom dia aí, turma.
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0: Essa manhã, 54, bom dia, alô Josiane. Obrigado pela audiência, hein, Josiane, tá ouvindo a 99, curtindo aqui na 13 de maio. Meus amigos e amigas da rua 13 de maio, oi Josiane pediu, sucesso do Jota Quest, sempre assim. Tá participando do sorteio, boa sorte Josiane, boa sorte, hein. Vamos para onde, produção? Vamos com ele, tá chegando, JB Ribeiro aqui no Estação 99. Cadê o JB? Tá chegando? JB Ribeiro novamente, bom dia.
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1: 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Segue aí. É a Estação 99. 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
0: Muito bem. Valeu, JB Ribeiro. Agora vamos com a Débora Aureliano. Alô, Débora. Bom dia de novo.
3: 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Segue aí com o Estação 99 e lembrando, aqui na Paranapanema, o importante é sempre ter você.
0: Muito bem, valeu, Débora, 10 da manhã, 58.99.fm, claro, importante sempre é ter você sempre com a gente. 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
0: Nessa manhã, 59, não perca, olha certo o relajão, hein? 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Onze e um, perca hora não, acerta o relajão. Bom dia, 99.fm. Importante é ter você.
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0: 11 da manhã, 9 minutos, 11:09. Quem pediu essa? Tá ouvindo a gente sempre, sempre. Minha amiga Vânia. Oi, Vânia, bom dia, bom dia. Tá curtindo na Vila Nova América. Meus amigos aí da Vila Nova América, um ótimo dia pra vocês, hein? A Vânia pediu 11:09 da manhã, tá ouvindo? Amigo Sol, amigo Lua, do inesquecível Benito de Paula, aqui no Estação 99. Belíssima canção, hein? Belíssima canção, Vânia, e boa sorte no sorteio, tá bom? 11 da manhã, agora 10 minutos, não perca, hora certa, o relojão com a gente, Despachante Expresso, meu amigo Marcelo, minha amiga Sara. 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
0: 11 da manhã, 14, não perca, hora certa, o relojão, sempre igual a gente.

0: 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Onze da manhã, 16, não perca, hora certa, o relojão, manda um alô lá pro meu amigo Eduardo Lima, o homem da B-White. 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Eu dormi o ano inteiro. 11 da manhã, 18, não perca, hora certa, o relojão, hein? 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
2: 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Tá chegando agora JP Ribeiro. Fala aí, JP.
3: Fala, Cris. 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Segue aí, Cris Silveira. 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
2: Muito bem, valeu, JB Ribeiro. 11 da manhã, 24. Não perca a hora certa o relojão. Vamos com quem? Com Débora Aureliano agora. Alô, Débora. Bom dia, bom dia.
4: 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Cris Silveira, segue aí com o Estação 99. Lembrando que aqui na Paranapanema, o importante é sempre ter você.
2: Muito bem, agora 11 horas e 27, 99.fm. O importante, é claro, ter você.
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2: Daqui a pouquinho tem sorteio em turma, já tem sorteio pra você, a promoção aniversariante da semana, tem o frango assado, o almoço de amanhã, também tem a camisa da seleção brasileira, vale compras de R$50 ali no Empório São Jorge, também tem o almoço de hoje lá do Explosão, um montão de coisas. Ah, daqui a pouquinho, logo após os reclames da 99, 1127.
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1: 11:30 no Mercado Acerto, Relanjão, 99.fm. 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Essa é antiga, ó.
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1: 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Não perca, hein, ó. 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Começou ontem já, né? Sexta, sábado, domingo pra você, tá? 11:33, não perca a hora certa, o relanjão. 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Vão pra onde, produção, agora? Vamos, JP Ribeiro de novo? Daqui a pouco, JP? Vamos agora com ele. 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
2: 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Fica
1: muito bem. Valeu, meu amigo doutor Rômulo. Bom dia também lá para o Paulinho. Bom dia lá para o doutor Renato, a Leide, a Cleide, a Bruna, o Alan, todo mundo aí na Drogaria São Paulo. Um ótimo dia para vocês. Agora sim, vamos com ele. Tá chegando novamente JB Ribeiro. Tá aqui em frente à rádio, é isso? Fala aí, JB.
3: 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Sabadão, nublado. 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
3: 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Segue aí, Cris Silveira, Estação 99. O importante é ter você.
1: Muito bem, valeu, valeu, JB Ribeiro, ouvintes da 99.fm. Agora vamos para onde, produção? Ah, agora vamos lá para casa, em casa, a loja da família. Meu amigo Silvio tá chegando. Alô, Silvio, bom dia.
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1: Muito bem, valeu, Silvio. 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
1: E agora, 11 horas e 41, não dá tempo pra mais nada, tá acabando o programa, hein? Obrigado pela companhia, pela audiência, pela sintonia, turma. Olha, me perdoe pela voz, semana inteira, 10%, 20%, quem sabe na segunda-feira a voz está retornando aí ao parâmetro normal, né, do dia a dia. Obrigado pela companhia, pela audiência, mais uma vez me perdoe pela voz afônica. Olha, bom demais, mais uma semana juntinhos, hein? Aqui é 99.fm, claro, importante é ter você. 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Todos os nossos anunciantes, obrigado, obrigado pelas mensagens, para você que não mandou mensagem, mas tirou um tempinho para ouvir a 99, valeu pelo carinho, valeu pela audiência. 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Quem tá levando? 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Alô, Aparecida Ortiz. 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Quem tá levando frango assado, mais acompanhamentos, farofa, batata, refrigerante 2 litros da Florença. É a Maria do Carmo Polo. 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Parabéns, hein? Aperta o verde aí, confirma para o Cris Silveira. 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Tem que confirmar, já tem que vir, viu, turma? Tá bom? Tá. 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Onze e 44, bom final de semana para todo mundo. Na sequência tem Parada Esportiva Especial de sábado, também tem Informativo Especial de sabadão e depois tem JP Ribeiro com Samba e Pagode. Bom final de semana, fica todo mundo com Deus e olha, se ele me permitir, gente, na segunda-feira estarei de volta com vocês. Bom final de semana, tchau.
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12: Olha, nós aqui estamos chegando, é o Parada Esportiva no ar. Vamos falar de esportes aqui para você, na sua rádio Paranapanema. Vem comigo, porque agora nós vamos juntos, em nome de Micauto Peças. 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
12: Nós vamos falar da seleção brasileira. Lucas Miranda, o que é que você conta aqui no Parada Esportiva da seleção brasileira? Diga aí, Lucas Miranda, bom dia!
13: Delão, um grande abraço para você, para quem acompanha o Parada Esportiva, falando aqui neste sábado de seleção brasileira. Amanhã o Brasil tem duelo contra a Noruega. Vale vaga nas quartas de final da Copa do Mundo. O Brasil em campo mais uma vez, depois daquela vitória diante do Japão. Agora o compromisso é outro. As coisas elas vão se afunilando. Seleção brasileira tem pela frente agora o duelo contra uma seleção, digamos que assim, tecnicamente até mais forte do que o adversário da última segunda. E amanhã a bola rola em Nova Jersey, nos Estados Unidos. E o Brasil tentando o resultado. Horário do jogo do Brasil vai mudar ou não vai mudar? Ó, a FIFA ela mantém o horário, mas pode haver uma mudança, né? Pode acontecer uma alteração com relação a este horário. Isso vai depender muito das próximas horas com relação à temperatura. A FIFA decidiu manter o jogo do Brasil às 5 da tarde, depois de estudar uma

ainda com relação à seleção brasileira, não tem uma definição 100% do time, mas um Brasil que se desenha com a entrada de Danilo Santos no meio campo, assumindo assim o posto de titular na vaga de Paquetá, que lesionado está fora do confronto. Se nada fugir do script dela, amigos que acompanham o Parada Esportiva em Piraju e em toda a região, nós vamos ter o Brasil com Alisson no gol, Danilo e Douglas Santos nas laterais, na zaga o Brasil contando mais uma vez com Gabriel Magalhães e Marquinhos, no meio campo Casemiro, Bruno Guimarães e Danilo Santos, no ataque o trio formado com Rayan, Vinícius Júnior e Matheus Cunha.

0: 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O Lucas Miranda volta aqui no Parada Esportiva para trazer destaque também das demais seleções na Copa do Mundo. Diga aí, Lucas Miranda.
1: Vê lá, e a Copa do Mundo, ela não para, hein? Ontem nós tivemos o fechamento da fase 32avos com mais três partidas, três jogos que movimentaram, né? Mais um dia de Copa do Mundo. Em Dallas, tivemos a vitória da seleção do Egito nos pênaltis, depois do empate em 1-1 no tempo normal, o empate na prorrogação, nas penalidades, o Egito acabou avançando para as oitavas da Copa do Mundo. Tivemos também, em Vancouver, a vitória da seleção suíça contra a Argélia na madrugada por 2-0 contra a seleção argelina, a Suíça avançando. Ontem tivemos também Colômbia 1, Gana 0, finalzinho da noite, início da madrugada, mais um jogo da Copa, digamos que assim, acabou ficando para Argentina e Cabo Verde, né? Um dos grandes jogos desta Copa do Mundo. E a seleção de Cabo Verde endureceu para a Argentina, hein? É, a Argentina, se tirar o tal do Messi lá, é um carrinho comum, hein? É um carro comum, tá com um turbo, né? Porque o Messi tá lá, mas se tirar o Messi, olha, vai passar apertado, hein? Tá na dependência do camisa 10, porque senão a coisa não ficaria boa pra seleção argentina, não. E lá em Miami ontem, a seleção de Cabo Verde entregou a partida somente no último tempo da prorrogação. Que jogo, hein? Realmente, que jogo. Argentina 3, Cabo Verde 2 e Argentina avançando para as oitavas da Copa do Mundo. Sendo assim, todos os confrontos definidos da fase de oitavas de final, que começa hoje. Daqui a pouquinho, às 14 horas, com Canadá e Marrocos, teremos hoje também Paraguai e França. E ainda neste final de semana, amanhã, teremos o duelo entre Brasil e Noruega, México e Inglaterra. É um jogo bom em cima do outro, a bola rolando, a Copa do Mundo é acontecendo e nós vamos trazendo todos os destaques e detalhes aqui nas edições do Parada Esportiva. Tá certo, Dela? Este é o meu registro, falei de Copa do Mundo aqui na Paranapanema.
0: É o ritmo da Copa do Mundo aqui na sua rádio Paranapanema. E não se esqueçam, chute da Copa, chamando a atenção da cidade e da região aqui na 99.1 FM. Mas é sabadão, amanhã domingão. Então vamos combinar o seguinte: o Parada Esportiva termina aqui, prometendo voltar na próxima segunda-feira. Um ótimo final de semana e

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2: 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Sábado, 4 de julho de 2026, dia do operador de telemarketing, independência dos Estados Unidos em 1776. Carreira única na Polícia Militar foi discutida na Assembleia Legislativa de São Paulo. Os deputados estaduais da Assembleia Legislativa da capital discutiram esta semana a valorização salarial da Polícia Militar e o projeto de lei que institui a carreira única para a classe. O projeto de lei propõe que todo policial militar ingresse na corporação como soldado PM de segunda classe e após 3 anos seja promovido a soldado PM de primeira classe. A partir de então, a ascensão na carreira se dará de forma gradual e vinculada ao tempo de serviço, à avaliação de desempenho e à formação continuada. Banco de Óleos de Sorocaba, que atende a nossa região, recebe novo equipamento durante visita do ministro da Saúde. O Banco de Óleos de Sorocaba recebeu ontem um conjunto de equipamentos de alta tecnologia para ampliar a capacidade de atendimento oftalmológico pelo Sistema Único de Saúde. A aquisição permitirá aumentar em cerca de 30% o número de cirurgias de retina realizada pelo Banco de Óleos em Sorocaba, que atende a região, e agilizar exames e procedimentos para pacientes com catarata, glaucoma e outras doenças oculares. Avaré, homem é preso após atacar batalhão da Polícia Militar com pedradas em Avaré. Um homem foi preso na manhã de ontem em Avaré após arremessar pedras contra o batalhão da Polícia Militar na Rua Bahia, Água Branca, em Avaré. A ação provocou danos ao patrimônio público e mobilizou equipes da corporação, que detiveram o suspeito ainda nas proximidades do batalhão. Segundo informações, o homem lançou uma pedra contra a porta de vidro do batalhão, danificando também a estrutura da campainha do batalhão. O homem foi preso. Polícia Civil de Santa Cruz do Rio Pardo apreende material furtado. A Polícia Civil de Santa Cruz do Rio Pardo localizou ontem uma grande quantidade de ferramentas, maquinários e outros objetos de origem ilícita, produtos furtados que estavam em uma casa. Os produtos foram recuperados após a prisão de homens ligados ao tráfico de drogas em Santa Cruz do Rio Pardo. E em virtude do jogo do Brasil, as igrejas católicas de Piraju não realizarão as missas amanhã à noite, e sim às 3 horas da tarde. A apreensão de droga na rodovia próximo a Botucatu. Na manhã de ontem, pela rodovia Castelo Branco SP-280, próximo ao município de Botucatu, policiais militares da Força Tática do 2º Batalhão de Polícia Militar do Interior abordaram uma caminhonete Chevrolet S10 que a princípio não levantava qualquer suspeita. Neste veículo estavam um casal e 3 crianças. Durante a fiscalização, a operação contou com o apoio do canil setorial do Batalhão de Ações Especiais da Polícia. Com o auxílio destes cães farejadores, os policiais localizaram droga escondida em malas transportadas no interior da caminhonete. Na vistoria, as equipes encontraram cerca de 60 quilos de maconha que foram apreendidos. Os ocupantes do veículo foram conduzidos ao plantão policial de Botucatu. Motorista é multado por dirigir a 249 km por hora na Castelo Branco, próximo a Cesário Lange. O motorista de um carro foi multado depois de ter sido flagrado dirigindo a 249 km por hora na Castelo Branco SP-280, em Cesário Lange, São Paulo. Foi ontem. A velocidade registrada é o dobro acima do limite de velocidade permitido na rodovia, que é de 120 km por hora. Segundo a Polícia Rodoviária, a infração foi constatada por meio de um radar de velocidade durante uma fiscalização. Caminhão carregado com cana tomba próximo à Barra Bonita. Na tarde de ontem, pela rodovia Otávio Pacheco de Almeida Prado, próximo ao município de Barra Bonita, uma carreta carregada com cana de açúcar tombou. Com o tombamento, o veículo ficou atravessado na pista e parte da carga se espalhou pela rodovia. Apesar do susto, o caminhoneiro teve escoriações leves. As causas do acidente serão investigadas. Acidente na estrada de Santo Antônio da Platina, no Paraná. Na manhã de ontem, pela rodovia de Santo Antônio da Platina, no Paraná, próximo ao distrito de Monte Real, uma caminhonete Chevrolet S10 acabou batendo contra um veículo Ford Ka. Veículo Ford Ka pertencente à Prefeitura de Santo Antônio da Platina. A caminhonete bateu na traseira do Ford Ka. Os motoristas passam bem. Participação do repórter Marcos Fernandes.
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6: Vamos relembrar.

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17: 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Hoje, do jeito que tá propício, né, DJ? Pra uma feijoadinha? Daqui a pouco eu vou lá pro Ricardo mais tarde, tá bom? Bora lá? Ontem você saiu de lá trupicando, né, DJ? Pelo amor de Deus, hein? A pedra tava solta no caminho da calçada, filho? Vamos que vamos, meu samba e pagode!

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2: Que delícia ter você aqui com a gente de novo. O Toque de Mulher voltou, trazendo sempre aquela energia boa e dicas que fazem a diferença na sua vida, viu? E para começar essa nossa parte, eu quero falar de algo que é mais que um hobby. É uma ferramenta de conexão e autocuidado. Que tal criar o seu próprio clube de leitura? É muito mais simples do que parece, minha gente. Pensa só, você pode convidar de 6 a 12 mulheres, amigas, colegas, vizinhas, escolher um dia fixo do mês para se encontrarem, né? Definir quantas páginas ou capítulos vocês vão ler por encontro, e o ideal é começar com um livro bem leve e divertido. Para organizar tudo, um grupo de WhatsApp ou Telegram resolve. O resto pode apostar, flui naturalmente, criando momentos incríveis. E olha, não sai daí não, porque no finalzinho do programa, na nossa última parte, tem mais dicas imperdíveis esperando por você.
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0: 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Tem mais aqui, segura aí, filho.

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5: Tá quase DJ chegando na reta final do programa, mais animado do rádio aqui de Sabadão em toda a região, tá? Não tem igual. Pode sintonizar, procura. Ó, faço um desafio com você. Para o carro. Estacionou? Muda a sintonia aí. Vai mudando. Vai, mudou? Tá vendo? Não tá nem me ouvindo porque sabe, fica chiando assim quando muda assim, ó. Ela parou no 99.fm, viu? Você encontrou eu de novo, não tem outra, é só aqui, samba e pagode, bebê.
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1: Ah, mas que delícia de companhia sua, viu? Um abraço bem apertado para cada uma que esteve ligadinha aqui com a gente, curtindo essa nossa conversa boa no Toque de Mulher. E pra gente terminar essa parte do programa com aquele pensamento positivo que a gente adora, fica a dica e a reflexão. Envelhecer, minha amiga, é um privilégio que nem todas têm. Quantas mulheres incríveis ao longo da história não chegaram a viver tanto? Então vamos parar de pedir desculpas pela idade, sabe? Nosso corpo muda assim. A pele ganha marcas de quem viveu. Mas a nossa presença, a nossa força, só aumenta. É hora de ocupar nosso espaço com toda a naturalidade e sabedoria que a vida nos deu. Que energia boa encerra a nossa conversa por aqui. Muito obrigada pela sua sintonia, pelo seu carinho e por fazer parte do nosso Toque de Mulher. A gente se encontra de novo, viu? No próximo programa, sempre no mesmo horário, com mais dicas, mais histórias e muito mais Toque de Mulher para você. Um beijo enorme e até lá!
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1: Isso é mais um sucesso? Do Natanzinho. Só falando de amor.

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1: Aí, aqui a gente misturou pagode com rap, com trap. E eu gostaria que vocês fizessem muito barulho pra esses dois caras que são reconhecidos no mundo.

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0: Boa noite, Uberlândia! Faz barulho aí, Uberlândia, que eu quero ouvir!
1: Que coisa linda, galera!
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0: vocês gostam, né, gente?
1: Você tá doido.
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0: está legal, galera.
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1: 20 horas e 29 minutos.
2: Misturadinho, moleque. 3.